Ana, Kitchai, se você me achar um da chaparama, mas fã de gurudeva, Kitchai.